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4: 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Para já, a música portuguesa.

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6: Ora, viva então, muito bom dia. Sejam muito bem-vindos a esta edição da manhã, edição de segunda-feira, 7 de setembro de 2026. Vamos consigo fazer a melhor companhia até bem próximo das 12. Eu sou aquele que lhe faz a melhor companhia. Esta é a voz de Arcos Valdevez no mundo. Eu sou o José Rocha, que lhe deseja uma boa manhã, um bom dia.

Abrimos então com o Excesso, eu sou aquele grande tema nesta edição da manhã, no seu Olá Bom Dia, o sol vai brilhando nesta edição de segunda-feira. Atenção, o céu está azul e vamos ter aí tempo bom para os próximos dias, segundo os homens da meteorologia geofísica.

Eu sou aquele grande tema nesta edição da manhã no seu Olá Bom Dia nas manhãs da rádio. Volto ver GFM, muito bom dia até às 12, fazemos da melhor companhia. É isso mesmo, vamos até o ano 2023. Edição da manhã.

0: É assim a sua Volvês, edição da manhã, edição de segunda-feira, 7 de setembro de 2026. Grandes temas nesta manhã, bom dia, bom dia, bom dia.
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0: 18 minutinhos depois das 10.
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0: Agora vem o som aí dos Benga Boys, é verdade, os Benga Boys. Nesta edição da manhã também nossos convidados na edição do Olá, Bom Dia. Bom dia!

Senhoras e senhores, preparem-se para a rúbrica mais inútil deste lado do dial. Enquanto toda a gente fala de grandes guerras, revoluções e tratados importantes, nós escolhemos o lixo esquecido da história. Acomoda-te, afina o sentido do humor e vem connosco passear pela parte mais ridícula do passado da humanidade. Aqui não vais aprender nada que te ajude no emprego, na escola ou no IRS. Se isto é cultura geral, não. Mas é terapia. Começa agora Acontecimentos da História sem qualquer tipo de relevância para as nossas vidas e que ninguém te quer contar. O duelo marcado por carta, que chegou tarde. Antes de e-mail e mensagens instantâneas, ofender alguém demorava mais tempo. E acertar um duelo, também. Dois cavalheiros zangam-se, trocam cartas furiosas e um deles propõe um duelo formal ao amanhecer. A carta viaja dias, talvez semanas, pelos correios da época. Quando finalmente chega, o destinatário já está morto. De doença, idade, acidente, qualquer coisa, menos do duelo. O mensageiro entrega a carta à família, que lê desafio, local, hora, toda uma agenda de honra que nunca vai acontecer. Tecnicamente, o ofendido morreu sem aceitar nem recusar. O desafiante fica com uma vitória que não conta e uma frustração burocrática. Vingança servida fria, às vezes chega tão fria que já nem há ninguém à mesa. E a carta, coitada, foi a única a cumprir o prazo possível para a época. Segundo consta, anos mais tarde viriam a inventar uma coisa bastante mais eficiente chamada e-mail. A torre construída ao contrário. Nem todas as obras-primas da arquitetura foram pensadas para durar. Há casos de torres e prédios históricos que começaram a inclinar perigosamente poucos anos depois de construídos, por causa de fundações mal calculadas. Os responsáveis tinham duas opções: admitir erro e corrigir, ou fingir que estava tudo dentro do plano. Adivinha qual foi a mais usada? Em muitos casos, a inclinação passou a ser vendida como caráter único, charme arquitetónico, obra ousada. Turistas tiram fotos, guias contam histórias e o que começou como falha virou cartão postal. Moral? Com uma boa narrativa, até um erro de engenharia pode virar ícone. Só não é garantido que aguente muitos séculos de selfies. A conspiração do chá mal feito. Em certas cortes europeias, o chá era coisa séria, muito séria. A temperatura da água, o tempo de infusão, a porcelana, tudo tinha regras. Servir um chá demasiado fraco ou demasiado forte, demasiado quente ou morno, podia ser lido como falta de respeito, provocação, até gesto político. Numa dessas ocasiões, o embaixador recebeu chá mal tirado e interpretou como um insulto calculado ao seu país. Relatórios diplomáticos registam queixas sobre etiqueta, honra, dignidade, tudo por folhas maltratadas na água. Reuniões foram convocadas, explicações foram dadas. Talvez alguém tenha sido discretamente afastado do serviço de chá. Conclusão, a geopolítica já tremeu por muito menos do que sanções económicas, impostas por algum maluquinho com o cabelo cor de cenoura. Às vezes, bastava uma chávena mal feita para incendiar conversas de corredor.

grandes clássicos como este Big in Japan dos Alphaville nesta edição da manhã. Lembramos também que este fim de semana passado jogou-se a primeira divisão da Associação de Futebol de Viana do Castelo. O Lenheses perdeu frente ao Desportivo do Monção por Lenheses 1, Monção 3. Atlético dos Arcos venceu o Arcozelo por 2-0, com o relato integral aqui por José Manuel Sousa e coordenação em estúdio de Helena Sampaio. Lanhelas 3, Cardialense 2, Corense 1, Faxense 0, Chapé 0, Valenciano 1, Vitorino Piães 1, Âncora Praia 0. Agora no próximo domingo o Atlético vai jogar a Âncora Praia e pensa-se que, mas depois vamos confirmar, os jogos vão ser a partir das 15. Castelense 2, Melgacense 2 e Corlhá 4, também... Pronto, Corlhá 4, é isso mesmo. Aqui o resto, não dá para perceber.

Bom, então é Corrulhá 4, Cerveira 0. Na segunda divisão, Campos 5, Perro 1, Ilustre Caminha 0, Távora 6, Cabaços 1, Anais 0, Vila Fria 0, Vianense B 1, Moreira 0, Diocristi 1, Anha 2, Os Torrienses 2, Reianos 1, Adecas 4 e Neves 1, Passou 0. Isto foram os resultados do fim de semana desportivo. Parabéns para o Távora, parabéns para o Atlético também. Duas grandes vitórias para Arcos de Valdevez. E o Adecas também, três grandes vitórias. Parabéns. Estamos aqui a recordar anos 80, a era dourada da música.

Esta é a Sul 24 horas por dia a pensar em si. E com este flashback, anos 80, aqui na antena da Valdevez, recordar e viver a era dourada da música, sem dúvida.

Assim, eu sou o Valdez, recordar é viver e continuamos a recordar estes grandes sucessos. Recorda-se deste, é aqui na Valdez também. Outra recordação, outra grande recordação, esta, espetacular, espetacular.

Hoje o calendário litúrgico, a Igreja Católica assinala este dia a São Vicente do Algarve, hein? É o que é santo também na Igreja Católica, São Vicente do Algarve. É assim que eu sou Valdez nesta edição de segunda-feira. É verdade, vamos consigo até bem próximo das 12, no seu Olá, Bom Dia. Hoje, 7 de setembro já. É verdade, amigo ouvinte. O céu está azul. A recordar a era dourada da música, esta grande era da década de 80.

E assim que vamos continuando consigo nas manhãs da rádio, uma boa manhã, um muito bom dia. E agora a senhora Cindy Luper, também a nossa convidada aqui no seu Olá Bom Dia, e ela que chega também com estes grandes temas da Valdez.

clássicos, estas grandes músicas desta grande era de 80. Estas grandes vozes, como estas, não aparecem outras, com certeza que não. Lá vamos nós consigo até às 12, recordar é viver. O grande flashback, anos 80, aqui na sua rádio, na sua Valdevez. Se por acaso vai na estrada, desejo-lhe uma boa viagem, um bom dia, sempre na companhia da mais ouvida em todo o Alto Minho, é a sua Valdevez. Recorda-se de Desire Less, Voyage, Voyage, outro grande clássico de Desire Less. Aqui está esta grande música. Boa viagem, bom dia.

Grande tema deste Desireless Voyage, Voyage desta senhora. E agora chegam os Sultões da Dança com os Dire Straits, Soul of Swing. É assim a sua volta, vejo 24 horas por dia a pensar em si. Força! Força!

E pronto, vai ficar assim completa esta primeira hora de emissão do Seu Olá Bom Dia. Eu volto depois das 11 para a segunda parte. Continuação de uma ótima manhã, continuação de um muito bom dia. Moonlight Shadow do Michael Field. Até já.

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Votos renovados do Muito Bom Dia. É a segunda hora do seu Olá Bom Dia nesta manhã de segunda-feira, 7 de setembro de 2026. Manhãs consigo na Valdeveja, até bem próximo das 12. E com a nossa música também em português. E estes sete mares do amor eletro aqui na sua Valdeveja. Sete mares, aqui um trabalho do ano 2020. Dos eletro, do amor eletro, é verdade. Vamos então ouvir.

voar no espaço em português. Agora vem o Sr. Rui Reininho e o Paulinho Mosca, Canadá. Um abraço, gente boa do Canadá também, bom dia.

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Estamos a 20 minutos do meio-dia. A hora certa às notícias com Helena Sampaio. E vamos tomar aqui o pequeno almoço, porque isto está mal. Se não houver pequeno almoço, não há força para falar. Dani Silva, branco velho, pode ser um tinto ou uma jurupiga. Filipe, não sei o que é que escolhes. Talvez uma jurupiga.

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3: Olá, sou Helena Sampaio. Este é mais um bloco informativo na Rádio Valdevez. Mater Minho celebrou 8 anos com programação aberta à comunidade. A Mater Minho Associação de Saberes assinalou o seu 8º aniversário com uma programação diversificada e aberta a toda a comunidade na antiga escola primária da freguesia do Couto. Ao longo do dia foi possível participar numa sessão de shibashi na oficina de urdição e montagem de teia em tiar, numa aula de danças do mundo, aprender na oficina de arte com reciclados, assistir ao documentário Conversas na Aldeia e a uma conversa sobre cerveja artesanal, teoria da fermentação. O evento contou com a participação do município, da Junta de Freguesia do Couto e da comunidade, que saboreou um almoço vegetariano e teve a oportunidade de partilhar objetos e roupas no mercado de trocas. Para o município, as associações são um pilar importante no território, promovendo laços entre as pessoas através de momentos de convívio e partilha entre gerações.
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3: Alteração temporária de sinalização e trânsito na União de Freguesias de Sampaio e Giela. Por motivos da realização dos trabalhos da empreitada, requalificação do Cine Teatro Alameda, o município de Arcos de Valdevez informa que haverá condicionamentos de trânsito a partir de dia 7 de setembro, por um período de 365 dias nas seguintes artérias: corte de trânsito e ocupação da via pública, Rua Tomás de Figueiredo. Com consciência do incómodo que esta situação possa causar, o município apela assim à sua melhor compreensão.
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3: Estamos para o desporto. Primeira divisão da Associação de Futebol de Viana do Castelo. A primeira jornada teve os seguintes resultados: Lanheses 1, Monção 3, Atlético dos Arcos 2, Arcozelo 0, Lanhelas 3, Cardealense 2, Courense 1, Faxense 0, Chafé 0, Valenciano 1, Vitorino de Piães 1, Âncora Praia 0, Castelense 2, Melgacense 2 e Corrilhá 4, Cerveira 0. Quanto à segunda divisão distrital, os resultados foram os seguintes: Campos 5, Perre 1, Ilustre Caminha 0, Távora 6, Vila Fria 0, Vianense B 1, Moreira 0, Deucriste 1, Anha 2, Os Torrienses 2, Raianos 1, Adecas 4 e Neves 1, Passo 0.
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3: Fica por aqui este bloco informativo na Rádio Valdevez. Estou de regresso para outros blocos de informação com a mais ouvida do Alto Minho. Tenha uma excelente semana.
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0: bolas, nesta loja as coisas estão sempre a subir.
1: Perdão, minha senhora. Tem ali aquelas escadas que vão para o andar de baixo. É sempre... é sempre a descer. A descer.
2: Ai, ai. E enfim, sós.
3: Sós? Mas quais sós? Quais sós? Eu casei foi para estar acompanhado.
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14: Uma edição saída de emergência. A internet está quase em todo lado. Só falta chegar ao cimo da serra. Até lá, os pastores vão ter que arranjar alguma coisa para fazer enquanto a sua cabrita berra. Olá, bom dia, compadre Zé Cabrito.
16: Ora, bom dia, meu amigo Manel Borrego. Então, como é que vai a vida? Olha, a mesma coisa de sempre. Passa-se os dias aqui na serra a tomar conta das cabras, não é? Ah, pois é, mas o senhor sabe que esta vida de pastor é mesmo assim, ora. É, pá, eu só acho que as coisas deviam ser diferentes. Agora, com esta tecnologia toda, a gente vier a tentar outras coisas para se entreter. Então, o que é melhor que isto? Ora, passar o dia a contar carneirinhos é uma maravilha. Ora, a mim, olha, tira-me as insónias todas. Ah, nota-se. Vosso-me-se passa os dias a dormir e depois, olha, queixa-se que os lobos lhe levam os bichos.
17: Oh, homem, fale baixo, pá. Se o patrão descobre, ainda me manda para a rua, pá.
16: Oh, mas é como lhe digo, compadre, faz-nos falta uma coisa moderna, olha. Eu sei lá. Olha, a internet!
17: Internet? Aqui na serra? Olha, amigo, aqui em cima apanha-se telefonia e mal. E ora, quanto mais termos internet, ora bem essa, é?
16: Ah, mas isso é que você me se julga. Então eu não vi na televisão aquele rapaz que é pastor como nós a dizer que navega na internet e mais não sei o quê.
17: Ah, isso é tudo mentira, ó.
16: É verdade! Nós só não conseguimos porque aqui não há rede.
17: Oh, compadre, tenha certeza que o sol não anda a fazer-lhe mal à nabiça.
16: Ah, mas porquê?
17: Então está para aí a falar em navegar na rede, mas a gente está no meio dos montes. Lá longe, à beira-mar, e é que eles podem navegar e pescar com uma rede, ora essa.
16: Ah, ah, homem, esse mesmo que você me sempre passa os dias a dormir, não se moderniza, não lê.
17: Oh, compadre.
16: Sim, sim, então não sabe que a gente pode navegar em qualquer sítio. É só preciso um computador e uma ligação a essa internet.
17: Ora, agora bem, ora, rasparta. Mas como é que você me
18: que era o computador cá na serra se a gente nem tem eletricidade?
3: Olhe, porque eles agora já inventaram uma coisa que lhe chamam... Olha, que lhe chamam portátis, que são computadores que podem trabalhar e sem eletricidade.
18: Puxa, que esses magandes agora inventam tudo e mais de alguma coisa.
3: Ah, pois é, olha, se eu tivesse uma coisa dessas, podia vir cá para cima e abrir um blog ou uma página minha para eu poder contar-lhe como é que é a vida de pastor.
18: Ora, e olha que isso é que é uma bela ideia. E como é que se chamava a página?
3: Net Cabra!
18: Até nem ficava mal, e não, senhora, ora?
3: Pois, e se quisesse, até vosso mocê podia escrever lá no meu blog.
18: Eu? Oh, oh, compadre, veja lá que a única vez que cheguei perto de um computador e que é aquilo foi daquela vez que os GNRs me levaram lá para o posto por... por conduta imoral e com... Olhe, imoral e com animais de pasto.
3: Já me estou a lembrar. Foi o dia em que vosso mocê andava correndo todo nu atrás das cabritas.
18: Já sabe como é. Estava a ver se conseguia produzir uma pura lã virgem.
3: Sim, sim, consegui.
18: Não, raio, das cabritas correu muito depressa e eu não consegui foi apanhar nenhuma.
3: Mas fui apanhado pela GNR, olha essa.
18: E mal pago, compadre, mal pago.
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12: 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Às vezes, quem se abaixa, colhe vantagens. Ora, ouçam esta cena que se passou na Sapataria.
19: Tenha a bondade de dizer.
20: Eu queria ver uns sapatos iguais àqueles vermelhos que estão na montra.
19: Se são para si, não vale a pena, porque não temos a sua medida.
20: Pensa agora, como é que o senhor sabe a minha medida se é a primeira vez que eu entro nesta sapataria?
19: Oh, minha menina, eu estou há quase 20 anos nesta profissão e mal entram ali à porta, eu reconheço imediatamente a medida e restantes pormenores de qualquer cliente. Pelo pôr do pé, pelo dobrar dos joelhos, pelo abrir das pernas, etc, etc. Portanto, a menina, além de ser menina, calça o 37, não é verdade? Pois naquele modelo de sapato já só temos até ao 36.
20: Olha, mesmo assim eu quero experimentar. É que às vezes...
19: Acha que sim, vê-se logo que ainda é menina.
20: Como é que disse?
19: Nada, nada. Aqui tem o 36 dos sapatos vermelhos que estão na montra. Queria sentar-se e experimentar, sim? Ora, convém... Não é... Olá, mas o que é que eu estou a ver?
20: Como é que disse?
19: Nada, nada, nada. O que eu estou a ver é que o 36 não lhe entra de modo nenhum.
20: Vai, pronto, olha, desisto.
19: Não desisto nada, não desisto nada. Temos variedíssimos modelos, de variedíssimas cores, mesmo à sua medida. Olha, tem aqui, por exemplo, estes e mais estes. Que tal? Ora, vamos lá calçar estes e se não gostar deles, eu tiro tudo das prateleiras até a menina encontrar um par que satisfaça.
20: Ah, mas olha, eu não queria incomodar.
19: Não incomoda nada. Ora, essa sapataria sempre a enfiar limitada nunca deixa de ser nenhuma cliente sem insatisfeita. Vamos lá experimentar estes então, está bem? O quê? O quê? Não, Não gosta? Não faz mal, temos já aqui outros ao seu dispor.
0: Ainda bem que a encontrei. A menina esteve ali na loja ao lado a comprar umas peças de lingerie, não esteve?
20: Ah, estive. Até comprei uns bodies e uns conjuntos que experimentei. Qual é o problema?
0: O problema é que eu tenho aqui as suas calcinhas. Esqueceu-se de as vestir.
19: Acontece, né?
20: Ah, seu malandro! Por isso tanta amabilidade obrigar-me a experimentar os sapatos todos da sapataria. Acha bonito?
19: Para ser sincero, acho lindo. Achei até que era uma prenda.
20: Uma prenda? Acha-me parecida com o Pai Natal, acha?
19: Pois é, as barbas do Pai Natal são brancas. Lá isso são.
20: Ai, homem, como é que eu tiro estas nódoas das tuas calças? Nem que fosse uma super mulher.
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0: queridinha, vais pôr estes restos ali aos gatinhos?
1: E elas gostam disso, dona Sinha?
0: Mas o que é que tu julgas que é isto? Para os gatos poderem não gostar?
1: Sei lá. Eu só sei que ouvi a minha mãe dizer que a dona Sinha tinha ido tirar umas peles do pescoço.
2: Ai, que menino tão bonito. Então, vais apoiar a seleção nacional com entusiasmo, vais?
3: Não é com entusiasmo. É, mas é com uma bandeira nacional que eu encontrei ali pendurada no pau da junta de freguesia.
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Muito boa tarde, muito bem-vindos. Começa aqui mais uma edição de 2 para as 4, esta de segunda-feira, 7 de setembro de 2026. Deste lado faz-lhe companhia Helena Sampaio, com muita música portuguesa nesta primeira hora. Na próxima hora, muita música para recordar, podendo ser portuguesa ou não.

Vamos então para a primeira seleção musical de hoje, que conta com Pedro Barroso, também em conjunto Os Caimás e ainda Dulce Pontes.

Foi então a nossa primeira seleção musical de hoje, de 2 para as 4. Vamos continuar em português, continuamos em português até às 15. Vamos ouvir Rui Alves, também Tentações e ainda José Ricardo.

E continuamos com muita música portuguesa nesta primeira hora de 2 para as 4, para ouvir já de seguida Lionel Figueiredo, também Zimbro e ainda David Garcia.

0: E vamos em frente, vamos então para a última seleção musical desta primeira hora de 14h. Volto depois das 15h e da publicidade com muita música para recordar. Então até já.
1: Vamos embora aí, pessoal. Batam palmas!

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Mais uma vez, muito boa tarde, muito bem-vindos. Esta é a segunda e última hora de 2 para as 4 de segunda-feira, 7 de setembro de 2026. Faz-lhe companhia deste lado Helena Sampaio, com muita música para recordar. Fique então connosco em 96.4 ou 100.8. Também pode acompanhar-nos em qualquer parte do mundo via internet em www.radiovaldovez.pt. Vamos então para a música, vamos à primeira seleção musical com Michael Bolton, Celine Dion e ainda Kelly Family.

vamos em frente, vamos continuar com mais música, agora com No Doubt, também com Judas Sá e ainda Juanes com Nelly Furtado.

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E vamos em frente com mais música para recordar até bem perto das 16 horas para ouvir agora Backstreet Boys, também Marie Myriam e ainda Laura Pausini.

E ficamos então por aqui quanto à nossa edição de hoje de 2 para as 4, a continuação de uma boa tarde, uma boa semana e até amanhã, se Deus quiser, às 14.

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3: Olá, sou Helena Sampaio. Este é mais um bloco informativo na Rádio Valdevez. Mater Minho celebrou 8 anos com programação aberta à comunidade. A Mater Minho Associação de Saberes assinalou o seu 8º aniversário com uma programação diversificada e aberta a toda a comunidade na antiga escola primária da freguesia do Couto. Ao longo do dia foi possível participar numa sessão de shibashi na oficina de urdição e montagem de teia em tiar, numa aula de danças do mundo, aprender na oficina de arte com reciclados, assistir ao documentário Conversas na Aldeia e a uma conversa sobre cerveja artesanal, teoria da fermentação. O evento contou com a participação do município, da Junta de Freguesia do Couto e da comunidade, que saboreou um almoço vegetariano e teve a oportunidade de partilhar objetos e roupas no mercado de trocas. Para o município, as associações são um pilar importante no território, promovendo laços entre as pessoas através de momentos de convívio e partilha entre gerações.
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3: Alteração temporária de sinalização e trânsito na União de Freguesias de Sampaio e Giela. Por motivos da realização dos trabalhos da empreitada, requalificação do Cine Teatro Alameda, o município de Arcos de Valdevez informa que haverá condicionamentos de trânsito a partir de dia 7 de setembro por um período de 365 dias nas seguintes artérias: corte de trânsito e ocupação da via pública, Rua Tomás de Figueiredo. Com consciência do incómodo que esta situação possa causar, o município apela assim à sua melhor compreensão.
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3: Estamos para o desporto. Primeira divisão da Associação de Futebol de Viana do Castelo. A primeira jornada teve os seguintes resultados: Lanheses 1, Monção 3, Atlético dos Arcos 2, Arcozelo 0, Lanhelas 3, Cardealense 2, Courense 1, Faxense 0, Chafé 0, Valenciano 1, Vitorino de Piães 1, Âncora Praia 0, Castelense 2, Melgacense 2 e Corrilhá 4, Cerveira 0. Quanto à segunda divisão distrital, os resultados foram os seguintes: Campos 5, PR 1, Ilustre Caminha 0, Távora 6, Vila Fria 0, Vianense B 1, Moreira 0, Deucriste 1, Anha 2, Os Torrienses 2, Raianos 1, Adecas 4 e Neves 1, Passo 0.
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3: Fica por aqui este bloco informativo na Rádio Valdevez. Estou de regresso para outros blocos de informação com a mais ouvida do Alto Minho. Tenha uma excelente semana.
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10: Olá, boa tarde. Cá sou eu, José Rodrigues, para mais um programa Memórias.

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1: Continuação de uma excelente tarde. Voltamos na próxima emissão. Qualidade musical é aqui na Rádio Valdevez. Até à próxima.
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4: Olá, sou Helena Sampaio. Este é mais um bloco informativo na Rádio Valdevez. Mater Minho celebrou 8 anos com programação aberta à comunidade. A Mater Minho Associação de Saberes assinalou o seu 8º aniversário com uma programação diversificada e aberta a toda a comunidade na antiga escola primária da freguesia do Couto. Ao longo do dia foi possível participar numa sessão de shibashi na oficina de urdição e montagem de teia em tiar, numa aula de danças do mundo, aprender na oficina de arte com reciclados, assistir ao documentário Conversas na Aldeia e a uma conversa sobre cerveja artesanal, teoria da fermentação. O evento contou com a participação do município, da Junta de Freguesia do Couto e da comunidade, que saboreou um almoço vegetariano e teve a oportunidade de partilhar objetos e roupas no mercado de trocas. Para o município, as associações são um pilar importante no território, promovendo laços entre as pessoas através de momentos de convívio e partilha entre gerações.
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4: Alteração temporária de sinalização e trânsito na União de Freguesias de Sampaio e Giela. Por motivos da realização dos trabalhos da empreitada, requalificação do Cine Teatro Alameda, o município de Arcos de Valdevez informa que haverá condicionamentos de trânsito a partir de dia 7 de setembro por um período de 365 dias nas seguintes artérias: corte de trânsito e ocupação da via pública, Rua Tomás de Figueiredo. Com consciência do incómodo que esta situação possa causar, o município apela assim à sua melhor compreensão.
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4: Estamos para o desporto. Primeira divisão da Associação de Futebol de Viana do Castelo. A primeira jornada teve os seguintes resultados: Lanheses 1, Monção 3, Atlético dos Arcos 2, Arcozelo 0, Lanhelas 3, Cardealense 2, Courense 1, Faxense 0, Chafé 0, Valenciano 1, Vitorino de Piães 1, Âncora Praia 0, Castelense 2, Melgacense 2 e Corrilhá 4, Cerveira 0. Quanto à segunda divisão distrital, os resultados foram os seguintes: Campos 5, PR 1, Ilustre Caminha 0, Távora 6, Vila Fria 0, Vianense B 1, Moreira 0, Deucriste 1, Anha 2, Os Torrienses 2, Raianos 1, Adecas 4 e Neves 1, Passo 0.
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4: Fica por aqui este bloco informativo na Rádio Valdevez. Estou de regresso para outros blocos de informação com a mais ouvida do Alto Minho. Tenha uma excelente semana.
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1: E assim chegamos ao fim de mais uma edição do Regresso a Casa. Obrigado pela vossa companhia, um grande abraço, tchau, tchau.
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0: Muito boa tarde, muito bem-vindos. Começa aqui mais uma semana de edições do Clube do Ouvinte.
15: Às 19 eu fico.
0: Edição de hoje, segunda-feira, 7 de setembro de 2026. Faz-lhe companhia deste lado até bem perto das 20, Helena Sampaio. A partir deste momento estão à sua disposição 258-513525 para quem liga de Portugal, 258-5223-22 é só para quem liga do estrangeiro. Ao participar, só pode dedicar para o máximo de 5 pessoas.

0: vamos lá então dedicar em direto. Vamos ao primeiro ouvinte. Olá, boa tarde.
1: Olá, boa tarde, meu amor.
0: Boa tarde, dona Cândida. Para quem vai a música hoje, então?
1: É para ti e para a tua família.
0: Muito
1: tudo
0: obrigada.
1: De bom para vós. Depois para os filhos, essa de querer para os filhos, para o Zinho Arrego, Ana Maria, para o Sérgio de Gerais de Lima e para o seu Filipe Antunes de França. Todos os amiguinhos e amiguinhas e os familiares. E pronto. E
0: está,
1: está
0: feito para hoje, uma
1: já
0: boa
1: está,
0: noite
1: já,
0: até amanhã.
1: Já me adianta e bem rápido, por isso já está.
0: Já está.
1: Dorme bem e descansa
0: e até amanhã.
1: E amanhã aparece. Até amanhã.
0: Se Deus quiser, boa noite.
1: Boa noite, Deus, beijinhos.
0: Rancho Folclórico Estrela do Norte de Gondoriz com o Cruz.

0: E mais um ouvinte, olá, boa tarde.
1: Boa tarde, Dona Helena.
0: Boa tarde, Sr. António, para quem vai a música?
1: A música é para os meus filhos, para o meu neto e toda a minha família, e vai para a Dona Fátima, meu marido, e vai para o Sr. Henrique e família, e vai para você e é tudo.
0: Muito obrigada e até amanhã, se Deus quiser.
1: Até amanhã, se Deus quiser, muito obrigada.
0: Obrigada, boa noite.
1: Boa noite.
0: Rancho folclórico de Sampaio com o tema Somos de Sampaio.

0: E mais um ouvinte, olá, boa tarde.
1: Boa tarde.
0: Boa tarde, Sr. José, para quem vai a música hoje?
1: Essa é para o Sérgio Manelzinho, para o Silvio da Braga, e aqui para os ouvintes, para os ouvintes.
0: Muito obrigada e até amanhã, se Deus quiser.
1: Até amanhã, se Deus quiser, nossa
0: praia. Boa noite, obrigada. Rancho folclórico de São João de Rio Frio, com Vira de Rio Frio.

0: Mais um ouvinte, boa tarde.
1: Boa tarde, Manalena Sampaio.
0: Boa tarde, Sr. Henrique, para quem vai a música.
1: Para a dona Mira, aliada, só que em Brito, Rio Cabrão, e todos os familiares lá em casa. Vai para a dona Maria Alice de Prado São Miguel e toda a família, os parabéns para a filha e genro, que estão de parabéns de casamento, com muita saudinha, muitas felicidades, muitos anos de vida na companhia de todos os familiares. Vai para o Sr. António Oliveira de Braga, vai para a dona Zulmira e seu filho Ademar e seu marido, o Sr. António, de Paredes Goura, e Maria do Carmo Lousada e para as respectivas famílias. Não esquecendo a Maria Helena Sampaio, com um grande beijinho, um bom programa, uma boa noite, um bom regresso à casa, e até amanhã, se Deus quiser, e seja feliz.
0: Muito obrigado.
1: E esta dedicatória é da nossa parte, da parte da dona Emília e do Sr. Joaquim Brito, de Rio Cabrão. Desculpa.
0: Nada, até amanhã, se Deus quiser, boa noite. Boa noite, obrigada. Anel de noivado com o trio Admira.

0: Mais um ouvinte, olá, boa tarde.
1: Vira Leninha, boa tarde. Tudo bem?
0: Vai estando, obrigada. E com a Lucília também.
1: Está bom, está solinho, mas diz que amanhã vai chover, acredita nisso?
0: É, Deus é que sabe.
1: 70% e tal.
0: Seja o que Deus...
1: de manhã e depois chove.
0: Seja o que Deus quiser, que venha livre de perigos.
1: Ah, isso é. Mas não faz mal nenhum. Não.
0: É verdade, é bem boa.
1: Não estamos no tempo deste calor, não.
0: Pois. Então, e para quem vai a música?
1: Vou dedicar a Ana Maria e tio Daniela, a de Mar e a mãe Senhora do Meio e Família, que se der de trabalho, Ana Maria. Não, Maria do Carmo de Lousada, uma conta do recado, todos os imigrantes, e muitas felicidades para quem está de parabéns, e para si também, uma boa emissão, uma feliz semana, e continuação de um bom programa. E até amanhã, se escreve,
0: beijinho. Obrigada, até amanhã, se os quiser, uma boa noite. Odete Mendes, não sei amor.

0: E mais um ouvinte, olá, boa tarde.
1: Boa tarde, Leninha.
0: Boa tarde, São Zita, para quem vai a música?
1: Para a dona Emília Leal e o senhor Joaquim Brito e a família que tem lá em casa. Para a dona Rosa Rego, a Ana Maria Castanheira, para o senhor José Cerqueira e vai para o senhor, como é, a Câmara de Parada Monte. E ficamos por aqui, Milinha. A Milinha, desculpa, ela está a passar em mim.
0: É capaz, é.
1: Beijinho. E ficamos por aqui, Leninha.
0: Beijinho.
1: Muitos beijinhos para si. Tenha uma santa noite, bem descansadinha. E muito obrigada e até à próxima, se Deus quiser.
0: Muito obrigada, uma boa noite, até amanhã.
1: Boa noite, Leninha.
0: Beijinho, obrigada. Maria Celeste, moda do encosto.

0: aqui mais um ouvinte. Olá, boa tarde.
1: Olá, boa tarde, dona Helena Sampaio.
0: Boa tarde, senhor José, para quem vai a música hoje?
1: Olha, vai já em primeiro lugar, já para ti e para a sua família. Você que está a apresentar o programa. E olha, vai para toda a gente que tem o bom gosto, que trabalha aí nesta rádio, pode ver. A rádio mais ouvida do Alto Minho. E olha, e bom regresso a casa, ficamos assim.
0: Muito obrigada e até amanhã, se Deus quiser.
1: Até amanhã, Leninha, se Deus quiser.
0: Obrigada, boa noite. Rancho folclórico da Casa do Povo de Martim, Barcelos e Elvira das Desfolhadas.

0: E mais um ouvinte, olá, boa tarde.
1: Boa tarde, Dona Helena.
0: Boa tarde, Ademar. Para quem vai a música hoje?
1: Vai para Ana Maria, para o tio Daniel, para a Manuel Silva, para a Dona Lucila, para a senhora Fátima, para o senhor Henrique e para toda a gente que estão a ouvir e para você. E é tudo.
0: Muito obrigada e até amanhã, se Deus quiser.
1: Até amanhã, se Deus quiser. Obrigada.
0: Obrigada, boa noite. Rancho folclórico camponês de Bico com a Cana Verde.

0: Mais um ouvinte, olá, boa tarde.
1: Boa tarde, Helena.
0: Boa tarde, Dona Fátima, para quem vai a música?
1: Olha, em princípio vai para o meu neto, não é? Diz ontem anos.
0: Parabéns.
1: E agora vai para si e para a sua família.
0: Muito obrigada.
1: Vai para a Rosinha Lindoso e família. Vai para o Sr. José Cerqueira e família. Vai para o Edmar e pais. E vai para a Ana Maria de Castanheira e família. E vai também para a minha e para a Helena. Um bom regresso a casa, um bom jantar e um beijinho e muito obrigada.
0: Obrigada, boa noite, até amanhã.
1: Até amanhã, Helena, beijinho grande.
0: Beijinho, obrigada. Manuel Silva, para ti os meus parabéns.

0: Mais um ouvinte, olá, boa tarde.
1: Olá, Lorena, boa tarde.
0: Boa tarde, Sr. Manuel, para quem vai a música hoje?
1: Vai, em princípio vai para o meu neto que esteve de aniversário ontem.
0: Muitos parabéns.
1: E de seguida vai para a Helena e família, para o José Cerqueira de Belenova família, para a Rosemira Lindoso família, para o Edmar e Pais de toda a família, para a Ana Maria de Castanheira família, para toda a minha família, o resto, porque tenho mais, não é?
0: Claro,
1: família.
0: Graças a Deus.
1: E para a Helena, um bom regresso a casa, um grande abraço e até amanhã, se Deus quiser. E para a semana temos mais um aniversário, mais um netinho.
0: Pronto, para a semana cá estaremos, se Deus quiser.
1: É, em princípio, se Deus quiser, é verdade.
0: É isso.
1: E haja saúdinho, é o que importa.
0: É o mais importante, acima de tudo, saúde. É. Uma boa noite, então, e até amanhã.
1: Tá, até amanhã, Helena, até amanhã.
0: Até amanhã, obrigada, boa noite. E vamos à música Império Show, Botafogo no Terreiro.

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2: Muito boa tarde, muito bem-vindos. Começa aqui mais um Abcedário da Música. Esta é de segunda-feira, 7 de setembro de 2026. Deste lado faz-lhe companhia até bem perto das 21 horas, Helena Sampaio. À sua disposição está o 258-513525, mas só pode participar quem na hora anterior não participou no Clube do Ouvinte. Ao participar, só pode dedicar para o máximo de 5 pessoas.

0: Vamos ao primeiro ouvinte. Olá, boa noite.
1: Muito boa noite. Tens aí um acordeonista profissional?
0: Tenho, sim, senhor.
1: Por acaso é mesmo profissional.
0: Está a fazer concorrência?
1: É verdade, caraças.
0: E então, para quem vai a letra M?
1: Ora, para o Gilberto, depois vindo para o nosso país, Mário, Sinfães, o Sr. Valério, Plácido, Henrique e a namorada, beijinhos para a locutora e continuação do bom programa.
0: Muito obrigada e até amanhã, se Deus quiser.
1: Se Deus quiser.
0: Obrigada, boa noite. Marco Paulo, maravilhoso, coração maravilhoso.

0: Mais um ouvinte, olá, boa noite.
1: Boa noite, querida Lenin.
0: Boa noite, Ana Rosa. Para quem vai, o R.
1: R é sempre para você, a princípio, sempre.
0: Muito obrigada.
1: Agora, a dona Emília, marido, a dona Sãozinha, o marido, a Cândida, o Sequeira, o Vítor e a sua mãezinha, e dona Fátima e o marido e família do Leiros. Terminou, querida Lenin, a minha listinha.
0: Está feito para hoje, dona Rosa. Uma boa noite e até amanhã.
1: Até amanhã, se o senhor quiser.
0: Obrigada, boa noite. Roberto Leal com o senhor, senhora.

0: mais um ouvinte. Olá, boa noite.
1: Boa noite, menina Helena. Como é que vai a vida?
0: Vai indo. E a Maria do Carmo também?
1: Também vai indo.
0: E para quem vai o H?
1: O H vai para o Sr. Henrique Alage, esposa Conceição, Lucília de Braga, Jorge Assis e Mário, para o Sr. José Gomes, Beatriz e Palmira e seu marido Abílio, para a Nazaré e marido dela, uma grande beijoca para essa gente toda e familiar, grande beijoca para todo o auditório e para todos os imigrantes, que este pede parabéns, uma beijoca de parabéns para todos os meus familiares, uma beijoca para vocês todos.
0: Muito obrigada e até amanhã, se Deus quiser.
1: Até amanhã, tchau, beijinhos.
0: Beijinhos, tchau. Boa noite. Hélder Batista, meu Deus.

0: Mais um ouvinte, olá, boa noite.
1: Boa noite.
0: Boa noite, Sr. António, para quem vai a letra K.
1: Vai para si, vai para o Sérgio Jurásio Rui, mandando a Belmeira, Sr. Leiras, Sr. Henrique da Laje, Sr. Manuel Silva, Ponta Barca. Uma boa viagem até a casa e até amanhã, se Deus quiser.
0: Muito obrigada, uma boa noite e até amanhã.
1: Até amanhã.
0: Até amanhã, obrigada. Carla Ipaquito, a voz do coração.

0: E mais um ouvinte, olá, boa noite.
1: Boa noite, Dona Helena.
0: Boa noite, Dona Elizabeth. Para quem vai, a letra E, a letra F, aliás.
1: É para o meu filho, para a minha enteada e para os meus netos. E para toda a gente, para os meus amigos de Portugal e estrangeiro. E para você um grande beijinho. E para o Piruças e um grande agradecimento e obrigadas.
0: Obrigada, até amanhã se Deus quiser, uma boa noite.
1: Até amanhã, obrigada, se Deus quiser, para todos.
0: Obrigada, boa noite. Fernando Tordo com a Tourada.

0: E mais um ouvinte, olá, boa noite.
1: Olá, Helena, boa noite.
0: Boa noite, Sr. Pereira, para quem vai o X?
1: Para todos os ouvintes que estão sintonizados na Rádio Valdevez.
0: Está feito para hoje, uma boa noite e até amanhã.
1: Igualmente para você, Helena, boa noite, obrigado.
0: Boa noite, boa semana. Xana Carvalho, eu sou assim.

0: E mais um ouvinte, olá, boa noite.
1: Olá, boa noite, Helena.
0: Boa noite, Sr. José, para quem vai a letra C.
1: A letra C vai para a Cândida de Parada Monte e família, vai para a Rosinha de Lindoso e família, vai para a Ana Maria e família, para a Dona Conceição e marido, e para a Dona Fátima e marido. E para vocês aí um bom resto de programa. Até amanhã, se Deus quiser, um bom regresso a casa e uma boa noite.
0: Obrigada, boa noite, até amanhã. Carlos Rodrigues com

0: Mais um ouvinte, olá, boa noite.
1: Boa noite, dona Irene, tudo bem?
0: Tudo bem, obrigada aí, dona Júlia,
1: também? Também, está todo mundo bem.
0: E então, para quem vai o
1: O O vai para a Milinha do Rio, como o senhor Brito, para a Maria Castinha, dona Cândida, para o senhor Rito, para a Solzinha, e para a dona Alice de Praça São Miguel, e parabéns para uma neta que está de parabéns de casamento, muitas felicidades, um beijinho para a dona Alice e um beijinho para a dona Helena. Um bom regresso até a casa, uma boa noite, até amanhã e obrigada.
0: Obrigada, boa noite, até amanhã.
1: Tchau, boa noite, até amanhã, obrigada.
0: Obrigada, boa semana. Os Dragões de São Jorge com a Senhora da Luz.

0: E mais um ouvinte, olá, boa noite.
1: Boa noite, menina Helena.
0: Boa noite, dona Alice, para quem vai a letra A.
1: A letra A vai dar um beijinho para a menina Helena e toda a sua família. Vai para a minha neta Marta Sofia e Diogo Correia, que estão de parabéns hoje de casamento. Muitos parabéns para ele, muitos anos de vida, que sejam muito felizes. Mandar para a dona Emília Liar de Cobrão Chabrito, para a sobrinha Alexinha Rico, para a dona Júlia Carreiras, para a dona Cândida Parada Monte, para a Rosinha Sotelo, para todas as amigas e amigos e ouvintes da Rádio Valdevez. Um beijinho grande, uma boa noite e até qualquer dia. Beijinhos para vocês, está bem?
0: Obrigada, boa noite.
1: Boa noite, boa noite.
0: Boa noite. E vamos à música, António Calvário, As Luzes desta Cidade.

0: mais um ouvinte, boa noite.
1: Boa noite, senhora Dona Helena, está bem, tudo bem aí no lugar de Bóvis, aqui em Canais Lima, vai, salve, não, não.
0: Por aqui também se vai andando, graças a Deus.
1: E é, então? O que se quer é saudinha, diga lá.
0: Para quem vai o L?
1: Aí vai para a senhora Lucila de Braga e família, para o senhor José de Carvalho e família, para o senhor António de Braga e família, para o Vítor Vila Nova de Cerveira, e vai para a Dona Palmeira do Couto e família. E está tudo, e até amanhã, se Deus quiser.
0: Até amanhã, uma boa noite.
1: Boa noite, amanhã, se Deus quiser.
0: Obrigada, boa noite, Sérgio. Lília Kramer agarra a vida.

0: E mais um ouvinte, olá, boa noite.
1: Olá, Helena, boa noite.
0: Boa noite, Vítor. Para quem vai, o Jota.
1: Ora, Helena, o Jota veio para todos os ouvintes da Rádio Valdevez.
0: Está feito para hoje, uma boa noite, até amanhã e uma boa semana.
1: Também, Helena, beijinho.
0: Obrigada, boa noite. Vamos à música, então. A letra J tem para hoje o José Malhoa com Parabéns ao Facebook.

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Boa malta, sejam bem-vindos ao Puro Extenso, o vosso recanto semanal onde só se ouvem os melhores remixes e versões extensas, quer seja aqui na frequência da vossa rádio favorita, quer seja no meu bairro, quer seja no vosso, quer até nas repartições de finanças de todo o Portugal e também, porque não, nos montacargas de muitos armazéns que marcam os recantos mais insólitos do planeta. 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Afinal, aqui a extravagância é algo de obrigatório. Bom, para começar esta emissão do Puro Extenso, vamos remeter a uma época em que as remixes eram mais radicais do que o primeiro voo do Space Shuttle Columbia, isto em 1981. Preparem-se então para escutar Kim Wilde com o seu Cambodia, numa versão aqui mais esticada e que nos transporta para um mundo de sintetizadores e fantasia, assim tipo as ruas do nosso bairro transformarem-se num palácio exótico.

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bem, já o que eu disse por diversas vezes que eu tenho uma pancada pela Kim Wilde já desde o início da década de 80 e que dura até hoje. E na altura, muito póster da Kim Wilde tinha no meu quarto, tinha sim senhora. A minha, pronto, ainda hoje continua a ser uma bela senhora. Bom, depois deste Cambódia, ainda estamos a sentir o calor da aventura, é porque o Purostenso está mesmo no seu melhor. Agora vamos deslizar para um clássico que nos lembra que até as sombras podem ganhar cor, ou pelo menos esmorecer de forma elegante. Diretamente dos anais do synth pop, escutem os Visage com Fate Grey, lançado em 1980, um ano em que o mundo começava a ver a luz, ainda que com um filtro cinzento.

Não sei no vosso caso se o espírito já se sente meio esfumaçado com este Fade to Grey, claro. E agora, olha, preparem-se para uma sequência que aí vem, que é tipo combustível para os nossos pés que já de si não param quietos, não é? Assim, vamos ser transportados até o ano de 1984 com Limahl e o mágico Never Ending Story. É uma história tão interminável que até os bilhetes de comboio para o Expresso do Oriente, bom, parece assim uma viagem curta em comparação com esta. Para fechar a sequência, iremos também de 84 com os indomáveis de Duran Duran, Wild Boys. E se os rapazes selvagens de 84 soubessem que hoje em dia até os elevadores e também os automóveis têm alma, bem, meus amigos, eu não sei o que é que eles teriam feito com os seus gritos, mas provavelmente teriam remixado os mesmos para a eternidade. Para começar esta sequência, vamos até 81 com os Human League e o seu inesquecível Don't You Want Me, um hino pop que se questionava, e sempre com aquele toque de humor, bom, por acaso não querem

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Bem, meus amigos, que viagem! Este percurso sonoro percorreu épocas e histórias, desde o pop questionador de Don't You Want Me, dos Human League, à fantasia infinita de Never Ending Story, com Limau, e até os gritos estridentes dos Duran Duran em Wild Boys. Quase para encerrar esta aventura musical com o requinte que só nós aqui no Projetense sabemos dar, vamos agora acalmar ligeiramente os nossos ânimos e celebrar o auge da disco music. Em 1979, os ABBA, aquele grupo que definiu a era do disco, lançou Gimme, Gimme, Gimme, A Man After Midnight. Mais tarde, também o riff utilizado por Madonna, mas isso é outra conversa. Hoje, nesta nossa edição, vamos deixar um bocadinho de lado a versão do ABBA tradicional e viver, sei lá, a loucura das melhores remixes, onde o toque final é precisamente o que nos faz sorrir, seja à beira-mar, nas ruas ou até nas tascas mais recônditas dos nossos peculiares bairros.

E assim, meus queridos, estamos a chegar ao final de mais uma emissão fabulosa do Puro Extenso. Espero que tenham desfrutado desta seleção que abrangeu desde os sintetizadores exóticos de Kim Wilde ao flare enigmático dos Visage, passando pelas explosões pop dos Human Week, Limahl, Duran Duran, a terminar com o irresistível convite para dançar com os ABBA. Recordem-se que nos anos 80, os anos em que cada música era uma revolução, bom, a humanidade nessa época dançava, ria e ainda conseguia sonhar. 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Não se esqueçam também de subscrever o nosso canal no YouTube em youtube.com/rmxpt. Deixem o vosso like nos vídeos, acionem o sininho para serem sempre os primeiros a receber as novidades deste cantinho musical que transcende fronteiras, continentes, ilhas e até os corredores de alguns hospitais psiquiátricos. Pela nossa parte, estamos de encontro marcado para a próxima semana, mesmo dia, à mesma hora, para mais uma dose de Puro Nonsense e de Remix Extensas aqui na frequência da tua rádio favorita. Até lá, olha, eu sou o Carlos Didier, mantenho o ritmo, deixem-se levar pela magia da música e nunca se esqueçam que a vida é demasiado pequena para músicas curtas. Tchau, até para a semana.

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1: Valdevez, boa noite. Já a seguir vem aí mais uma emissão do Valdevez by Night, até à 1 da manhã.
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1: Valdevez, boa noite. Bom serão para si. Hoje é segunda-feira, 7 de setembro, aqui na Rádio Valdevez. Comigo, Jorge Quintas, vai para o ar mais uma emissão do Valdevez by Night, só com grandes baladas e os grandes clássicos de sempre da música mundial, até à 1 da manhã.
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Talvez by night, boa noite. Jorge Quintas consigo, é um prazer estar aqui. Vou consigo até à 1 da manhã. Emissão online em todo o mundo em radiovalvez.pt. Um grande abraço, boa noite. Boa viagem se vai na estrada, bom trabalho e um ótimo descanso. Se está a jantar, ainda um ótimo jantar. Eu sou o Jorge Quintas, um grande abraço.

espetacular Cheyenne na abertura de mais um Volvez By Night. Noite de segunda-feira, 7 de setembro de 2026. Um prazer enorme estar aqui. Vamos até à uma. E agora com a presença obrigatória da saudosa Miss Whitney Houston. I look to you.

0: Hello to you, no Valdez by night. Rádio Valdez, boa noite. Miss Whitney Houston, na Valdez. Um abraço, 12 depois das 10, na Valdez. Já a seguir vem aí Private Emotion, Ricky Martin e Meia.
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0: Esta é uma super canção.

Esta é uma grande música do quebra-corações português Tony Carreira no Valdevez By Night. 10h20, marca o relógio da Valdevez. Boa noite. Eu sou o Jorge Quintas e você também pode ouvir a nossa emissão em frequência modulada em 96.4 e 100.8 MHz em todo o Alto e Baixo Minho e no Sul da Galiza. 30 graus no estúdio número 1 da Rádio Valdevez, certinhos sem tirar nem pôr, 52% de umidade relativa. Eu sou Jorge Quintas e se só agora entrou em emissão connosco, em sintonia, saiba que este é o Valdevez By Night. Sempre às segundas-feiras, entre as 10 e 1 hora da manhã, com os grandes clássicos e as grandes baladas de sempre, só para si. Eis mais um grande exemplo disso. Esta é das minhas preferidas. Richard Marx, Right Here Waiting, um clássico.

0: máquina de música, esta é só espetacular.
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Freeman, Star no Valdevez by Night, aqui na Rádio Valdevez, chovem as grandes músicas da tua rádio, porque hoje é segunda-feira e é noite de mais um Valdevez by Night. Agora, Eros Ramazzotti e Ana

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Rednecks Fantásticos com Wish You Were Here no Valdevez By Night, Rádio Valdevez. Mais música por hora. Boa noite, eu sou Jorge Quintas e estes são Real Speedwagon.

Valdevez, boa noite. Só grandes músicas na Valdevez, a tua rádio. 22 horas e 41 minutos na primeira hora do Valdevez By Night. Este é Valdevez, esta é a tua rádio e este é Mr. Bryan Adams com When You Love Someone. Assim, acústico.

0: música do fantástico Bryan Adams, When You Love Someone, no Valdevez by Night.
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0: Michael Bolton, How Am I Supposed to Live Without You no Valdevez by Night. Eu sou Jorge Quintas e esta é a emissão do Valdevez by Night até à 1 da manhã. Já a seguir vem aí Adrian Gervais na Valdevez.
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0: Valdevez by Night, agora é com Classic. Começa assim.

Grande música da Adrian Gervais e clássico na Rádio Valdevez. Boa noite, boa viagem para si se vai na estrada, como é o caso do ouvinte Romano Pereira. Ele está a ouvir a Rádio Valdevez em 96.4 de FM. Grande abraço para ti, Romano. Boa noite e boa viagem na estrada. Peter Cetra e o Chicago no Valdevez by Night. 4 minutos e meio para as 23. Eu sou o Jorge Quintas e esta é uma missão incrível só para si.

Chicago, Hard to Say I'm Sorry, para o Romano Pereira e para a esposa que estão a ouvir no automóvel a nossa emissão na estrada. A Sónia Dantas completa hoje mais uma data do seu aniversário, 46 primaveras. Sónia Dantas, do teu maridão para ti, então votos de muita saúde com grandes músicas também. Já a seguir vem aí a segunda vara do Valdevez, By Night.

0: Muitos parabéns, Sónia Dantas, muitas felicidades e muitos anos de vida da parte da equipa da Valdevez. Quem vai na estrada para a Bélgica, desde Paredes Coura, é o Fernando Cunha. Ele está a ouvir a nossa emissão também em radiovaldevez.pt. Boa viagem, Fernando, com muitas saudades para a sua esposa e filhos. O Fernando é natural de Paredes Coura e está a ouvir o Valdevez by Night. São 23 horas, mais um minuto. Boa noite.
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0: Já a seguir vem aí Chris de Burgh, na Valdevez.
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0: Valdevez, boa noite. 2 minutos e meio depois das 23.
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0: Está no ar a segunda hora do Valdevez by Night, aqui na Rádio Valdevez. E já a seguir vem aí o britânico Chris de Burgh.
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Rádio Valdevez, emissão online em qualquer parte do mundo, em radiovaldevez.pt. Boa viagem para si, se vai na estrada. Um grande abraço, bom trabalho, bom descanso e boa semana. Chris the Bird, Lady in Red. Um clássico, claro, aqui no Valdevez by Night. Eu sou o Jorge Quintas e é um prazer enorme estar aqui consigo até à uma da manhã em direto. Estamos no ar? Comigo é sempre assim. Boa noite.

0: Grande música de Krista Berg e Lady in Red no Valdevez by Night. Esta emissão leva-nos até à 1 hora da manhã, só com as grandes músicas, claro, da tua rádio. Emissão também em FM 96.4 e 100.8 MHz em todo o Alto e Baixo Minho e no Sul da Galiza.
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0: É isso aí, malta. Boa noite, The Cars.

Fantásticos de Cars, a banda de Rico Kasek, no Valdevez. By night, boa noite, boa viagem para si na estrada, um grande abraço de amizade. Vamos até à meia-noite na Valdevez, nesta segunda hora, na tua rádio. Mentiroso, Enrique Iglesias.

Tirou-se incrível no Valdevez. By night. 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Boa noite. 23 horas e 15 minutos. 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Agora vem aí Sir Elton John na Rádio Valdevez com The One. Boa noite.

0: Enigma. Return to Innocence na Rádio Valdevez. Boa noite. Bom início de semana, já é segunda-feira, 7 de setembro. Estamos quase a meio da segunda hora do Valdevez by Night. E já a seguir vem aí Against All Odds. So take a look at me now, Phil Collins.
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0: Vou enviar um beijinho enorme para a Viana do Castelo, onde a Rádio Valdevez está a ser ouvida pela Bia Pereira em radiovaldevez.pt. Boa noite, minha querida. Bom descanso. Por acaso, a minha cara metade, a minha mais que tudo, está a ouvir a nossa emissão. Minha companheira, Against All Odds, Mr. Phil Collins. Beijinhos.

0: Collins, Against All Odds, do Valdevez My Night. Grandes músicas fazem uma grande noite de segunda-feira, 7 de setembro de 2026, comigo Jorge Quintas na Valdevez. E já a seguir vem aí mais uma grande música de Sir Paul Young e a incrível Every Time You Go Away.
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0: Sir Paul Young, é só incrível na Rádio Valdevez. Mais música por hora, boa noite, boa viagem para si na estrada, bom trabalho e um ótimo descanso. Temperatura ambiente no estúdio Onda Valdevez, às 23 horas e 36 minutos, que são agora nada mais nada menos do que 31 graus, até me engasgo. 31 graus no estúdio 1, 53% de umidade relativa.
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0: A banda de John White, os Bad English, um tema de 1987, espetacular. When I See You Smile, no Valdevez by Night. Porque hoje é a segunda-feira. Boa noite.

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fantásticos Bad English, a banda de John White, antes de tocar a solo para When I See You Smile no Valdevez By Night. Eros Ramazzotti, L'Aurora, grande música na Valdevez. Agora 20 para a meia-noite. Boa noite. Esta é uma emissão incrível, feita a pensar em si.

0: Eros Ramazzotti com Laurora no Valdevez by Night. Boa noite, meia-noite menos um quarto, agora na Valdevez.
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0: Jorge Quintas na Valdevez, agora com mais uma grande música, na tua rádio, Laura Pausini.

Agora na Val de Vez vem aí mais uma grande música no Val de Vez By Night. Esta é das mais clássicas dos anos 80. Boa noite. Foreigner, I Want to Know What Love Is, no Val de Vez By Night, aqui na Rádio Val de Vez. Eu sou Jorge Quintas e é um prazer enorme estar aqui.

Os Novaldez By Night, uma das minhas preferidas dos loucos anos 80. Grande música dos Foreigner. I Want to Know What Love Is, na Rádio Valdevez. Noite de segunda-feira, 7 de setembro de 2026. Vou mandar um abraço para o Arnaldo Pereira e para a sua esposa, a Sonzinha. Estão a ouvir a nossa emissão no carro, em radiovaldevez.pt. Boa noite para vocês. Um grande abraço de amizade e uma ótima semana. Arnaldo Pereira e Sonzinha, Bonnie Taylor para vocês.

0: completa esta segunda hora de emissão do Valdevez By Night. Vão ser meia-noite em Portugal Continental e na Madeira, menos uma hora nos Açores. Já a seguir vem aí o noticiário da meia-noite, o essencial da informação com Helena Sampaio e depois a última hora do Valdevez By Night.
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2: Olá, sou Helena Sampaio. Este é mais um bloco informativo na Rádio Valdevez. Materminho celebrou 8 anos com programação aberta à comunidade. A Materminho Associação de Saberes assinalou o seu 8º aniversário com uma programação

0: diversificada e aberta a toda a comunidade na antiga escola primária da freguesia do Couto. Ao longo do dia foi possível participar numa sessão de shibashi na oficina de urdição e montagem de teia em tiar, numa aula de danças do mundo, aprender na oficina de arte com os reciclados, assistir ao documentário Conversas na Aldeia e a uma conversa sobre cerveja artesanal, teoria da fermentação. O evento contou com a participação do município, da Junta de Freguesia do Couto e da comunidade, que saboreou um almoço vegetariano e teve a oportunidade de partilhar objetos e roupas no mercado de trocas. Para o município, as associações são um pilar importante no território, promovendo laços entre as pessoas através de momentos de convívio e partilha entre gerações.
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0: Alteração temporária de sinalização e trânsito na União de Freguesias de Sampaio e Giela. Por motivos da realização dos trabalhos da empreitada, requalificação do Cine Teatro Alameda, o município de Arcos de Valdevez informa que haverá condicionamentos de trânsito a partir de dia 7 de setembro por um período de 365 dias nas seguintes artérias: corte de trânsito e ocupação da via pública, Rua Tomás de Figueiredo. Com consciência do incómodo que esta situação possa causar, o município apela assim à sua melhor compreensão.
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0: Estamos para o desporto. Primeira divisão da Associação de Futebol de Viana do Castelo. A primeira jornada teve os seguintes resultados: Lanheses 1, Monção 3, Atlético dos Arcos 2, Arcozelo 0, Lanhelas 3, Cardealense 2, Courense 1, Faxense 0, Chafé 0, Valenciano 1, Vitorino de Piães 1, Âncora Praia 0, Castelense 2, Melgacense 2 e Corrilhá 4, Cerveira 0. Quanto à segunda divisão distrital, os resultados foram os seguintes: Campos 5, PR 1, Ilustre Caminha 0, Távora 6, Vila Fria 0, Vianense B 1, Moreira 0, Deucriste 1, Anha 2, Os Torrienses 2, Raianos 1, Adecas 4 e Neves 1, Passo 0.
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0: Fica por aqui este bloco informativo na Rádio Valdevez. Estou de regresso para outros blocos de informação com a mais ouvida do Alto Minho. Tenha uma excelente semana.
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2: Rádio Valdevez, boa noite. Já a seguir vem aí mais uma grande música a abrir a última hora de Valdevez by Night com Miss Celine Dion.
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2: 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Meia-noite e sete.
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2: Vai começar a última hora do Valdevez by Night até à uma da manhã.
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It's Celine Dion, It's All Coming Back to Me Now. Na abertura da última hora de Valdevez by Night. Delta Guthrum, Lost Without You. Boa noite, Jorge Quintas consigo, até à uma da manhã.

Century, Lover Why, no Valdez by Night. Grandes músicas para uma grande noite já de terça-feira. São os primeiros acordes do dia 8 de setembro. Agora com os Boyzone no Valdez by Night.

0: Bee Gees no Valdevez by Night, Wish You Were Here na Valdevez. Faltam 25 para a hora certa.
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0: Chris Norman e a incrível Midnight Lady no Valdevez By Night. Boa noite, emissão online em radiovaldevez.pt. Já é terça-feira, 8 de setembro. É a última hora do Valdevez By Night.
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0: E por falar em baladas, aqui na Rádio Valdevez, aqui está mais uma. Making love out of land, nothing at all. Os Air Supply na Valdevez.

Making Love Out of Nothing at All na Valdevez, grande música dos Air Supply, comigo Jorge Quintas, até à uma da manhã. Boa noite, boa viagem na estrada, bom regresso a casa e bom trabalho se for esse também o seu caso. You Are So Beautiful, Joe Cocker.

0: fantástico Joe Cocker, You Are So Beautiful, um grande clássico aqui no Valdevez by Night. Estamos com os primeiros 49 minutos de terça-feira, 8 de setembro. Eu sou Jorge Quintas e faltam 12 minutos para a hora certa.
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0: Yes, Timor. Rádio Valdevez, boa noite. Às segundas-feiras é sempre assim. Fazemos sempre a transição de segunda para terça-feira, na última hora do Valdevez by Night, entre meia-noite e a uma. São 3 horas de grandes clássicos e grandes baladas de sempre da música mundial.

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3: Está praticamente no final esta emissão do Valdevez by Night, nesta noite já de terça-feira, 8 de setembro. Fiz a transição consigo, fizemos a transição juntos, desta segunda-feira, 7 para 8, com 3 horas de grandes baladas, grandes músicas e grandes clássicos de sempre da música mundial. Fábio Júnior e a saudosa Bonnie Tyler para, lá está, mais um clássico. Sem limites para sonhar. É muito bom recordar. Boa noite.

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